0: 中国与金砖各国基础设施重大项目与援助合作取得积极成果。其中，原埃及二号卫星项目和原埃及卫星总装集成测试中心技术援助项目，填补了埃及地面卫星基础设施领域空白，使埃及成为首个具有卫星总装集成和测试能力的非洲国家，增强了埃及在国土资源普查、环境灾害监测与评估等方面能力。在南南合作项下，中国同联合国儿童基金会等国际组织机构开展多个项目，支持儿童健康、农业现代化、粮食安全等方面能力提升，助力社会经济发展。近五年，中国累计为埃及、伊朗、埃塞俄比亚、印度尼西亚、南非、巴西等金砖国家培训商贸、卫生、农林牧渔、信息技术等领域专业人才超过3万人，为金砖各国现代化提供人才支撑。
1: 中国和巴西同为金砖国家，近年来双方在绿色发展等领域持续深化务实合作。在巴西东北部塞阿拉州小城马瑞蒂，一座由中国企业投资建设的光伏电站不仅向巴西电网输送清洁能源，也通过人才培养、产业带动等助力当地经济发展，勾勒出合作共赢、共筑绿色未来的美好图景。
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